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1: Hello, hello there, ladies and gentlemen, buenos dias! Ou se preferirem, bom dia! O sol já nasceu na melhor sintonia! Mr. Jorge Sky from a galaxy far, far away, para curtir contigo a nossa manhãzinha de sábado. É isso mesmo, vamos curtir o sábado com boa música aqui na melhor rádio de sempre. E nós começamos a nossa programação sempre com um super pedido musical. Se tu ainda não fizeste o teu, meu amigo, aproveita e envia agora mesmo o teu áudio para o nosso WhatsApp 942-197-106. Já sabes que a tua música soa melhor quando toca na melhor rádio, né? Então manda o teu áudio que o teu Jedi está à espera. Vamos aproveitar este sábado e fazer deste dia um dia inesquecível, com o melhor da música na melhor rádio de sempre. É isso aí! Vamos agora curtir um pedido musical de um dos melhores ouvintes do mundo. Se ainda não fizeste o teu pedido, faz agora mesmo.
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1: É isso aí, campeão. Life is always good quando estás sintonizado a tua Afri Rádio. Não desgrudes do teu rádio, manda o teu áudio e vamos curtir a tua música. Bora!
2: Aqui fala Silas Branco.
1: Silas, fala comigo.
2: A partir de Itacoaco Vidro. Quero ouvir a
1: Vidru.
2: Música Lost de Cobra Player.
1: Yes.
2: Estou ligado a 106.1. Afri Rádio, a rádio que mais cresce em audiência.
1: É isso aí, meu amigo. Pediu, está pedida. Não podes despedir. Esta música é para ti. Bom dia! O sol já nasceu na melhor sintonia. Stay tuned with the best and forget the rest.

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De uma galáxia muito, muito longe, o vosso Jedi já está de volta com a melhor música na melhor rádio.

0: 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Yeah. E vamos continuar a curtir esta boa vibe, esta música boa que tu só ouves aqui na melhor rádio. E, meu amigão, já sabes, né? A música é como o GPS da vida. Às vezes ela nos leva para lugares inesperados, mas sempre nos faz dançar. Isto é o que interessa, estarmos felizes a curtir esta boa vibe aqui na Afri Rádio. E para ti, meu amigão, para ti que estás no carro a dirigir a caminho do trabalho ou da praia, hein? Quem me dera agora estar na praia a descontrair. Mas estou melhor aqui com os melhores ouvintes do mundo a curtir esta boa vibe, a trocar uma ideia com vocês. Então, não desgrudem dos vossos rádios, não me deixem só, senão vou bazar para a praia. Brincadeiras à parte, vamos agora curtir mais um pedido musical, porque a nossa audiência é assim. Eles pedem no nosso WhatsApp. Se tu ainda não fizeste, faz agora mesmo.
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0: 942-197-106. Do que é que estás à espera? Manda o teu áudio e vem ser feliz connosco. Vem, pede a tua música no nosso WhatsApp.
4: Daqui falou Vasco Mateus.
0: Vasco, fala.
4: Vasco Duzi a banda.
0: Uhum.
4: Gostaria de ouvir a música de Gaby James, Always. 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
0: Tu sabes das coisas, vamos de coisa boa, vamos acalmar os ânimos. Gavin James, Always.

0: Lisboa. E acabamos de ouvir esta música fantástica, esta pérola musical de Bruno Mars, I Just Might. Ele que no início do ano resolveu brindar-nos com este grande hit. E já é sucesso nas paradas, já é sucesso aqui na Afri Rádio. Esta música que é uma mistura de funk, R&B e soul. Música boa, hein? A voz de Bruno Mars sempre suave e muito expressiva, hein? Ele consegue transmitir uma mistura de confiança, sensualidade, tudo ao mesmo tempo, hein? E ainda por cima, como bônus, ele te faz dançar. Bruno Mars é bom demais. Na letra desta música, ele fala como a gente pode se sentir confiante e atraente e como podemos fazer o que queremos sem nos preocupar com o que os outros pensam. E tu, meu amigão, será que já te sentiste assim? Já sentiste que tens essa força para dominar o mundo? Diz-nos nas nossas redes sociais, vamos interagir. Instagram e Facebook, Afri Rádio 106.1 FM e o nosso WhatsApp é o 942-197-106.
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0: É isso aí, campeão. Este é o nosso WhatsApp. Tu pedes e nós tocamos. Manda já o teu áudio que eu estou à espera.
4: Eu sou do Clânio Mendes. Olha, eu vou querer a melhor música do Omalay com título Sossô. É só para dizer que estou ligado na melhor rádio do mundo. 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

Daqui é Luzololeza, resido em Luanda e gostaria de ouvir Adele, Send My Love.

Ora, meus amigos, continuamos a curtir a melhor música na melhor rádio. E agora eu tenho um recadinho para ti. 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Bem, nós vamos continuar a curtir a boa vibe da melhor rádio, mas primeiro vamos dar um salto para os nossos comerciais. Tu, meu amigão, fica ligadinho para saber o que é que os nossos anunciantes têm para ti. So stay tuned with the best radio station. A pausa é curta e o vosso Gerais já volta com a melhor música na melhor rádio.

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2: Ora, meus amigos, estamos de volta. Eu disse-vos que a nossa pausa comercial era rapidinha e que não íamos demorar nada, né? Estamos aqui para tocar a melhor música para vocês, porque esta rádio existe por causa dos melhores ouvintes do mundo, hein? Bem, eu quero contar-vos uma coisa. Hoje, inevitavelmente, eu tenho de tocar a Adele, hein? Adele estava triste comigo, mandou-me uma mensagem ontem e disse: "Oh, Sky, vê lá, nunca mais tocaste a minha música, o que é que eu te fiz?" E aí eu disse: "Não, querida, relaxa, relaxa, vou tocar amanhã." E então eu prometi, e promessa é dívida, então vou ter que tocar a dele mais daqui a pouquinho. Já agora, ouvintes, aproveitem que hoje, obrigatoriamente, vamos tocar a dele e mandem para o nosso WhatsApp que música da Adele vocês gostariam de ouvir aqui na programação da vossa AfriRádio para apimentar este sábado e fazer a coisa cuiar. Bora lá! E aproveita, já que vais para o nosso WhatsApp, manda também o teu pedido musical, aquele áudio que eu quero ouvir na nossa programação.
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2: 942-197-106. O melhor WhatsApp do mundo está on. Única, exclusivamente para ti. Manda o teu áudio que o Deus Jedi está à espera.
4: Aqui fala Clênio Mustang.
2: Boa, Clênio.
4: Diretamente do Golfo. Yeah, gostaria de poder ouvir a música de Khalid e Ed Sheeran com o título Beautiful People.
2: Boa.
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E acabamos de ouvir Imagine Dragons aqui nesta música Wake Up. Everybody, pedrada agressiva, uma das características principais deste grupo fantástico. E esta voz poderosíssima de Dan Reynolds, o vocalista principal da banda. Esta banda que foi criada em Los Angeles. Música boa na melhor rádio de sempre. E é com ela que nós encerramos mais um bloco musical aqui na melhor rádio de sempre. A Free Radio 106.1 FM. E agora vamos para um curtíssimo intervalo. Já voltamos com o melhor da música aqui na melhor rádio. 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Hein? Bora, bora, bora. Vamos fazer a família afrirradiana estar cada vez mais unida. Bora! A pausa é curta e o teu Jedi já volta com a melhor música na melhor rádio.

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6: Yes, sir, amigão, amigona. O vosso Gerais está de volta com a melhor música da zona. Até rima, combina. Aqui é assim, é boa disposição, energia positiva e muita música fixe. Então continua sintonizado, não desgrudes do teu rádio. 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

0: duas horas de música sem parar aqui, nesta estação única e exclusiva com os melhores ouvintes do mundo. Preparados para dançar e cantar a melhor música? Então vamos lá, só se for agora. Vamos começar o No Break com mais um pedido musical fresquinho de um dos melhores ouvintes do mundo.
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0: É isso aí. Para começarmos o No Break em grande estilo, vamos curtir agora um pedido musical. Se tu ainda não fizeste o teu, aproveita e faz agora mesmo.
4: Eu sou Elísio Pedro.
0: Boa, Elísio.
4: Falo a partir da Samba Augusto. Quero ouvir a música dos Coldplay, Viva la Vida.
0: Com certeza.
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1: Ora, meu amigão, e terminamos o No Break. 2 horas de música sem parar e curtimos em grande. Foi um prazer curtir o No Break contigo, mas atenção à jogada, que ainda temos muita música pela frente. Portanto, não desgrudes do teu rádio. Mantenha-te na sintonia perfeita e vamos aproveitar a magia da melhor música aqui na AFI Rádio 106.1 FM. 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Bora, meu amigão, agora é mais uma pausa e o teu Jedi já volta. Vamos fazer uma passagem rápida pelos nossos comerciais. Não saias daí que a música já volta com tudo!

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1: Ora, meus amigos, já voltamos com a melhor música na melhor rádio. Depois de termos curtido o No Break, duas horas de música sem parar, músicas intensas, músicas que mexem com a alma e o espírito, aqui na tua Afri Rádio 106.1 FM. Nós vamos continuar a curtir esta boa vibe. Não desgrudes do teu rádio, muito pelo contrário, aumenta o volume que agora a coisa só intensifica. É a nossa última hora juntos. Epa, odeio ser portador de más notícias, hein? Mas eu tenho de bazar, tenho de dizer bye bye. Mas isso é mais daqui a pouquinho, então ainda temos muito tempo para aproveitar. Então continua aí do outro lado, meu amigão, e vamos fazer a festa. Agora é hora de curtirmos mais um pedido musical, porque a nossa audiência pede no WhatsApp. Então, és parte da família Afri Radiana? Então faz o teu pedido no nosso WhatsApp 942-197-106. Diz o teu nome, de onde nos ouves e qual é a música que queres ouvir. E não te esqueças de dizer à Afri Rádio, a rádio que mais cresce em audiência.
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1: Bora, campeão, pede no WhatsApp pa, da Rádio Campeão. Vá, pede no nosso WhatsApp que nós queremos tocar o que tu queres ouvir.
4: O meu nome é Maria Pedro de Lima e falo a partir de Luanda. Gostaria de pedir a música de Alan Walker com o título Dark Side. Afri Rádio, a rádio que mais cresce é a audiência.
1: É isso aí, pediu, está pedida, não podes despedir. Vamos de coisa boa. Dark Side, welcome to the dark side.

0: Moura campeão e acabamos de ouvir coisa boa. Benson Boone aqui na tua Afri Rádio 106.1 FM. Sorry, I'm here for someone else. Nesta música, Benson Boone reencontra alguém que já foi o amor da sua vida, hein? Só que ele já está comprometido com outra muzúbia. Então ele diz para essa mulher que ele encontrou: me desculpa, mas eu estou aqui por um outro alguém, eu não estou aqui por ti. E aí a coisa desenrola e ele fica já emocionadíssimo, começa a relembrar de certos momentos. Oh, Benson Boone, tens de ter calma. Não precisavas ser tão explícito com a filha alheia, né? Brincadeiras à parte, vamos continuar a curtir esta boa vibe. Agora vamos curtir mais um pedido musical aqui na rádio que mais cresce em audiência. Bora!
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0: É isso aí, 942-197-106. Manda o teu áudio que o teu já dá está à espera. Super ansioso para tocar o que tu queres ouvir.
4: Olá, o meu nome é João Costa.
0: João.
4: Eu queria pedir para pôr a música No Watch Me Web do cantor Salento. Obrigado.
0: Não tens de quê. 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

os ouvintes do mundo com um aperto no coração, mas com o consolo de que amanhã tem muito mais. Amanhã ainda vamos continuar a aproveitar esta boa vibe aqui na melhor rádio de sempre, a Free Rádio 106.1 FM. E será no mesmo horário, hein? Ou seja, das 7 horas até às 13, com boa música para os melhores ouvintes do mundo. Então, muito obrigado, como dizia um filósofo, um dos meus filósofos favoritos, hein? Muito obrigado! É, Anselmo Ralph é um dos meus filósofos favoritos. Então, o homem fala de amor. O que é o amor, hein? O amor é isso, tem muitas definições, é filosofia pura. Então, Anselmo Ralph é, sem sombra de dúvidas, um grande filósofo. Vá lá! Bem, brincadeiras à parte, tchau, tchau. Continuem sintonizados, porque ainda tem muita coisa pela frente. Tem muita música boa para aproveitar. Ligando a minha nave em 3, 2, 1, Mr. Jorge Sky dizendo bye bye.

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0: Anjo e Ninja, Green Ninja, já está on para animar a tua tarde fantástica de sábado. 106.1 Boa tarde, meu nobre, minha nobre. Daqui fala Silvia Romero, a.k.a. The Green Ninja, filha de Bruce Lee, a sobrinha de Michael Jackson, minha prima da Shakira. Ai, não vou fazer os meus toques. Eu estou triste, Cabo Verde perdeu, mas estamos todos de parabéns. Demos força, demos garra. Eles levaram duas bolas nossas, então não foi um jogo em vão. Foi uma vitória para nós e pronto, estamos aqui. E que vençam o melhor, mas nós somos os melhores. Agora que Cabo Verde saiu, o Mundial pode acabar já. Não, não tem graça, não tem graça. Ninja e Ninja, então vamos meter lá música boa agora. Vamos meter positividade, alegria. Uma tarde descontraída com boas músicas na melhor sintonia. Então, stay tuned with the best radio station, porque aqui com a Green Ninja no mic não tem como não cuidar. Lembrando que tu podes escolher a música que queres ouvir aqui. É só mandares aquele áudio super fixe para o nosso WhatsApp, dizendo o teu nome, o teu bairro e a música para 942-197-106. 942-197-106. Estou à tua espera. Então, até já.
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0: Bum, bum, bum, bum, chuta o pedido. Aqui na AfriRádio, só tá com os melhores hits. Ninja e Ninja, bora caprichar no áudio. Fica à vontade, pode mandar mais de um.
2: Daqui fala o vosso amigo Danzel.
0: Oi.
2: Fala a partir do Kwanzaa Norte.
0: Lizinho.
2: Gostaria que passasse a música de Wet Bad Game, intitulada Mosquitos.
0: Bora.
2: AfriRádio, a rádio que mais cresce em audiência.
0: Let's go.

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8: Estamos de volta, Ninja e Ninja, então bora continuar a festa na melhor sintonia. Woo! Yeah!
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8: Meu Avila e minha Vila, queres mais música? Tomas! Queres alegria? Então tomas! Queres bons hits e pedidos musicais? Ah, pois tomas! Estás na sintonia mais fixe do universo, então? Sabes que também não é só aqui que continua a ficheza, né? Mas também na nossa rede social do Facebook e Instagram. Então bora pesquisar por Afri Rádio 106.fm e let's get it, let's pop and let's go, let's stop. Falo bem inglês já. Pronto, e agora vamos ouvir mais um pedido musical do nosso mega ouvinte ou ouvinta. Eu não sei. Vamos descobrir agora se nosso pedido é de um ninja ou ninja. Segura a minha mão e bora! Woo!
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8: Ninja, o teu pedido é da hora. Uou! Chuta já aquela queta e bora fazer a festa na melhor frequência. Yeah.
9: Olá, Afri Rádio.
8: Oi.
9: Da que fala você, Nigazequinha?
8: Boa.
9: Fala a partir do Rocha Pinto.
8: Sim.
9: Como da americana e a banda. Quero muito ouvir a música do cantor The Black Eyed Peas com o título The Time.
8: Boa.
9: Afri Rádio, a rádio com maior audiência.
8: Oh, yeah.
0: This is International.

0: meu cambo e minha camba, estás a curtir? Eu sei que sim. Estás a sentir emoção? Eu sei que sim. Super fixe, né? Então aproveita, tu que estás fora de Angola ou então dentro daqui da banda, manda agora um pedido musical para nós. Eu quero ouvir a tua voz e eu quero saber o que queres ouvir também. Se enviares um áudio para o nosso WhatsApp dizendo assim:
1: Olá, Free Rádio. Eu sou o Ernesto. Eu vivo no Morro Bento e eu quero ouvir a música de Ana Montana.
0: E no final diz assim:
1: Afri Rádio 106.fm, a rádio que mais cresce em audiência, oh yeah!
0: E o número é 942-197-106. Bora curtir mais um pedido? É para já!
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0: No matter what I do, essa ouça Free Rádio. No matter what I do, essa ouça Free Rádio. Chuta já teu hit, meu ninja e minha ninja.
4: Daqui é o vosso boy Walter Ângelo Borralho.
0: Oi!
4: E vos falo do Morro Bento.
0: Boa!
4: Gostaria de ouvir a música de The Weeknd e Madonna, Playboy Cardi. 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
0: Valeu, Walter! Wow! Yeah!

Cambo e minha Camba, que delícia, que maravilha. Curtindo boas músicas na melhor sintonia. O melhor sábado é mesmo só aqui com a 66 e com a Green Ninja. Muito fixe, né? E agora sabes o que vem aí? Vem aquela edição fantástica, ultra mega clássica, com os melhores hits musicais dos anos 90 e 2000. Aham, oh yeah, os mais atentos já apanharam. Estou a falar do baú da Free Ride. Então, não sai daí que eu volto já com o melhor daquele tempo não tão longe e não tão perto. Stay tuned. Não sai daí porque eu volto já com o melhor, o clássico dos clássicos, o baú da Afri Rádio.

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0: Bitch, yeah! Meninos, meninos, atenção, atenção, porque está aberta mais uma edição do Bowl da Afri Rádio. Estás a ver os grandes hits musicais dos anos 90 e 2000? Estás a ver aquelas quetas de Ricky Martin, de Sean Paul? Estamos a falar aqui de Keane? Estamos a falar de Nirvana também? Sim, abrange um cochito. Então vamos reviver estes grandes hits destes grandes artistas nesta grande edição de hoje, sábado, super fixe, ultra mega fantástica, super, super, super sweet. Então, aqui com o Green Ninja no mic, não tem como não cuidar. Lembrando que tu podes escolher a música que queres ouvir aqui, sim, só enviares um áudio para o nosso WhatsApp dizendo o teu nome, o teu bairro e a música que queres ouvir aqui para o 942-197-106, 942-197-106. E lembrando que tu podes acompanhar a nossa programação em qualquer parte do universo através do nosso website www.afriradio.co.au ou então através da Zap, canal 512. Ah, pois fixe, né? Mais fixe que isso nem na China. E se for na China, é com a Green Ninja e a Afri Rádio. Então, segura o coração, aguenta a emoção para curtirmos esta grande edição. Ai, que delícia, estou tão ansiosa. Vamos ouvir agora? Para começar com tudo, vamos começar com um pedido musical. Yeah!
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0: Tal como diz o meu tio Michael Jackson, dizia, né? Pronto, já fui dessa pra. Pronto, ele dizia assim: Who's best? Chuta já o teu pedido aqui na 107.
3: Daqui fala José Catangolo.
4: Falo a partir da Pedro da Lake. Gostaria de ouvir a música do lendário Michael Jackson, Black or White.
0: Oh!
4: Afro Rádio, a rádio que cresce em audiência.
0: Let's go, let's go.

0: E Manny, estás a sentir Sweet Dreams are never done. Ei, Labouche, aqui a dar carga e incendiar esta mega edição de sábado. Não tem como não ficar assim on fire. Estás a ver, a edição está super fantástica. E tu podes meter aí um cheirinho teu. Aham, tal como eu disse, se enviares um áudio para o nosso WhatsApp dizendo o teu nome, de qual banda do mundo estás a ouvir a Free Rádio e o título da música, porque infelizmente ainda não sei adivinhar as coisas, né? Mas pronto, um dia eu vou juntar o meu jutsu e vou saber ler a mente das pessoas. E não vai ser preciso pedires mais, eu posso só falar Ninja, ok, pedido atendido, ok. E agora vamos ouvir o pedido musical. Let's go, let's hit it. Woo!
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0: We are family. Chuta já o teu pedido aqui. Uau, Ninja, estás à espera do quê? Aponta o número e faça já o teu grande pedido. Let's go.
4: Sou Oswaldo Musa.
0: Oi.
4: Evangelho e a banda. Gostaria de ouvir a música do Tupac Changer.
0: Boa!
4: A Free Rádio, a rádio que mais cresce em audiência.
0: Eita! Grande hit.

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Encerrar aqui esta edição fantástica e super poderosa do sábado. A hora ainda agora começou, já acabou o baú. Mas calma, calma. Às 22 horas terá a reposição da edição de hoje. Então fica atento mais tarde, às 22 horas. Poderás ouvir os mesmos hits, ter a mesma sensação, a mesma animação e a mesma energia aqui na melhor estação. E tu podes acompanhar a nossa programação através do nosso website www.afriradio.co.au ou então através da Zap Canal 512. E agora, sem mais demoras, vamos fazer uma curtíssima pausa. Já estaremos de volta com ele, o Top Hits. Woo! Yeah! Eu canto bué, tu cantas bué e essa rádio, ah, essa rádio toca bué. Não sai daí porque eu volto já com Top Hits. Woo!

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0: Plim, saltem os confetis, porque estamos de volta com Top Hits, meninos e meninas. Mais uma hora de carga, com boas músicas, com boa energia, com aqueles pedidos musicais que aquecem os nossos corações. Ai, que maravilha, eu fiquei emocionada e de repente comecei a falar italiano. 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E agora vamos ouvir mais um pedido musical. Let's go, let's go.
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0: Quem não chora, não mama. Então, meninos, meninja, bora chorar no colo da Green Ninja, que eu irei tocar aqui o teu pedido com muito amor e muita alegria. Então, não perca mais tempo e chuta o teu pedido.
4: Aqui fala a Marília de Benfica.
0: Oi!
4: Gostaria de pedir a música Guess da Billie Eilish e da Charlie XCX.
0: Uau!
4: Afri Rádio, a rádio que literalmente está sempre a crescer em audiência.
0: Ah, pois é! 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

0: Manin, já acabámos de curtir este grande hit de Drizzy Drake, In My Feelings. Kiki, do you love me? Sabias que essa música fez o Kanye West ficar com os cabelos da cabeça em pé? Sim, porque há quem diga que essa música foi feita para Kim Kardashian, sua ex-esposa. Muitos ridículos aqui in the house. Mas para te manteres atualizado sobre as fofocas, sobre notícias dos teus artistas favoritos, então bora seguir a Free Rádio no Facebook e Instagram. Temos muitas novidades fixas para os teus olhos, os teus ouvidos e a tua cabeça. E sabes, o nosso WhatsApp é o 942-197-106. 942-197-106. Abre o coração connosco, chuta o teu pedido musical que eu vou tocar aqui. Só dizeres o teu nome, o teu bairro e a música. E o resto também tens que dizer aquela palavra mágica para dar aquela pimenta na programação, né? Que é a Free Rádio 106.1 FM, a rádio que mais cresce em audiência. E o número é 942-197-106. 942-197-106. E agora vamos mexer aqui a programação com a tua voz? Bora!
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0: Lá. Ninjinin, já estás à espera do quê? Tira a timidez de lado, solta a franga, canta com a Green Ninja, chuta o teu ritmo musical. Bora!
3: Eu sou o Zacarias Alfredo.
0: Oi.
3: Rocha Pinto é a banda.
0: Vizinho.
3: Gostaria de ouvir o som da Selena Gomez, Eat It Me.
0: Uau!
3: Afri Rádio, a rádio cresce em minha audiência.
0: Let's go!

love. Meu ninja, minha ninja, é chegada a hora da ninja tirar o pé. Sim, eu vou fazer aqui uma técnica de multiplicação de desaparecimentos e vou desaparecer, mas volto na segunda-feira com muita energia, com muita alegria, com aquelas músicas que mexem o teu dia, a tua tarde, a tua noite, aqui na melhor sintonia de sempre. Mas antes de eu tirar o meu mega pé para nós curtirmos 2 horas do Mix FM e depois 2 horas do No Break, e não te esqueças, às 22 horas, a reposição do Vodafone Rádio da edição de hoje. Incrível, uma maravilha, foi fantástico e podes reviver aqui na nossa estação. E tu podes acompanhar a nossa programação através do nosso website www.afrinradio.co.au ou então através da Zap, canal 512. Ai, melhor que isso, nem na China. E se for na China, é com a Free Rádio. Ah, então, ninja ninja, bye bye, hasta la mañanas e house music keep on rocking. Silvia Romero in the house, para the house, bye bye, beijinhos, boas músicas e house music keep on rocking. Woo!

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A Free Radio 106.1, boa tarde e bem-vindos a mais uma edição do Mix FM, o seu clube DJ. Edição de sábado, 2 horas non-stop. Hoje, com o mesmo ritmo do qual jogou a seleção cabo-verdiana ontem no Mundial de Clubes. Perdão, de seleções. A mostrar a verdadeira força de uma nação. É o Mr. Hulk, a.k.a. Márcio Alves. Filho de pais cabo-verdianos. Com muito orgulho da seleção cabo-verdiana. A unir toda a nação africana ontem, no Mundial. Parabéns, Cabo Verde. A edição do Mix FM no sábado são 2 horas non-stop, como disse há pouco tempo. Hoje a primeira hora é comigo. A segunda hora ainda está um bocado pendente. Fruto do que eu à noite. Por vezes nos esquecemos. Esquecer não é bem o termo, né? Temos que trabalhar à noite e descansar devidamente. Então o meu convidado a essa hora ainda não me deu uma resposta, mas ok. É tudo sobre o que é a noite angolana, é tudo sobre o que é a festa angolana.

No ar a fusão perfeita, Afri Rádio 106.1 e Mix FM, seu clube DJ. Edição de sábado, 2 horas non-stop. A primeira foi comigo, Mr. Rookie, a.k.a. Márcio Alves. Vou continuar a segunda hora. Infelizmente não tenho uma resposta do meu DJ convidado. Espero que esteja tudo bem. E presumo que esteja, claro. Sempre na graça. Lembrar que o Mix FM é um programa que vai ao ar de segunda a sábado aqui na rádio que mais cresce em audiência, Afri Rádio 106.1. Segunda a sexta-feira, 17 às 18 horas. Aos sábados, 17 às 19 horas, 2 horas non-stop. Sempre comigo, Mr. Hook, a.k.a. o Márcio Alves. Deixa-vos lembrar também o meu Instagram, Márcio_A_Alves. Para estarem por dentro da minha agenda, DJ. Um grande abraço ao DJ Cairo, que tem um projeto novo, Jet Set Luanda, onde eu vou estar hoje à noite, a partir da meia-noite, a tocar. Uma casa bonita, pelo que já vi. Lembra também o número do Mix FM Angola para o sábado. Podem deixar mensagens. 924-24-16-16. 924-24-16-16, repetindo. É que nós não temos rodapé, infelizmente. Então bora juntos até as 19 horas com a Cultura DJ aqui na rádio que mais cresce em audiência. Afri Rádio 106.1 com Márcio Alves aos comandos.

Ei, eu ouvi-los. Chegamos ao final de mais uma edição do Mix FM, seu clube DJ, aqui na rádio que mais cresce em audiência, Afri Rádio 106.1. Edição de sábado, 2 horas non-stop. Pois as 2 horas foram comigo, Mr. Rookie, aqui é Márcio Alves, para quem não me conhece. Pode sempre correr para o meu Instagram, não se vai cansar. Márcio _ A Alves. Sigam também a Afri Rádio 106.1, bem com o Mix FM Angola, o seu clube DJ. 18 anos a fazer a história da música eletrónica em Angola. Deem prioridade ao meu Instagram, por favor. Sigam. Fiquem por dentro dos meus eventos. Hoje, por exemplo, estarei no Largo da LAC, Jet Set Luanda. Um espaço novo.

Fiquem sempre ligadinhos à rádio que mais quer ser audiência. Aquela hora no meio eu já disse o meu número, ou o número oficial. Aqui uma grande atrapalhação agora. Conflito de interesses, prontos. 924241616 é o número oficial do Mix FM Angola aos sábados.

No meu Instagram tem o meu e-mail, marcioalves@mixfm. Perdão, marcioalvesmixfm@gmail.com. São muitos arrobas. Repetindo, marcioalvesmixfm@gmail.com. Deixem as vossas maquetes, as vossas promo tracks para passar aqui no Mix FM Angola, programa com mais de 18 anos de existência. Por agora é tudo, continuem ligados à rádio que mais cresce a audiência, a Free Rádio 106.1.

Desejo a todos um bom regresso a casa para quem estiver no carro. Paz, amor, saúde e muito boa música. E para quem for o G7 Luanda, até logo. Tchau.

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